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1: No teu respirar uma sinfonia, um sopro celeste da harmonia, de cada uma nota querendo ficar num brinde à beleza de tudo fim.